0: Milonga de sete cidades, Vitor Ramiel. Toquinho, Vals da Tunísia.
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0: Casos de Freya.
1: Vitor Ramiel e Milton Nascimento, Now é o Céu. Cássia Eller, Todo Amor que Houver Nessa Vida.